0: A Oriente FM informa a hora certa. 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
1: 21 horas e 2 minutos.
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4: 21 horas e 15 minutos.

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0: Não escolheu a roupa, tá sempre indecisa. Com qualquer uma delas vai ser a mais linda.
1: Sim, ó.

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2: 21 horas e 54 minutos.

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0: 22 horas e 15 minutos.
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1: 22 horas e 35 minutos.
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1: 22 horas e 54 minutos.

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0: 23 horas e 10 minutos.
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0: 23 horas e 50 minutos.
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3: Meia-noite.

Boa noite, irmãos e irmãs. Senhor, fica conosco. Já é tarde, já terminou o dia. Obrigado, Senhor, por tudo que conseguimos fazer hoje, pela nossa família, por quem trabalhamos, pelos nossos amigos e amigas que encontramos. Dá gosto, Senhor, trabalhar convosco na construção de uma humanidade mais feliz e de um mundo mais humano e fraterno. No entanto, Senhor, pedimos perdão por aquilo que poderíamos ter feito e não fizemos. Poderíamos ter dado e exigido um pouco mais de nós. Amanhã, porém, teremos uma nova oportunidade. Procuraremos fazer aquilo que estiver dentro de nossas possibilidades. Esperamos encontrar-vos novamente, amanhã, fortalecidos e fortalecidas com a vossa graça, para realizar os propósitos que hoje renovamos na vossa presença. Amém. Pai nosso que estais no céu, santificado seja o vosso nome. Venha a nós o vosso reino, seja feita a vossa vontade, assim na terra como no céu. O pão nosso de cada dia nos dai hoje. Perdoai as nossas ofensas, assim como nós perdoamos a quem nos tem ofendido. E não nos deixeis cair em tentação, mas livrai-nos do mal. Amém. Ave Maria, cheia de graça, o Senhor é convosco. Bendita sois vós entre as mulheres, e bendito é o fruto do vosso ventre, Jesus. Santa Maria, Mãe de Deus, rogai por nós, pecadores, agora e na hora de nossa morte. Amém. Glória ao Pai, ao Filho e ao Espírito Santo, como era no princípio, agora e sempre.

0: Meia-noite e 20 minutos.
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0: 1:03.
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tinha suspirado, tinha beijado o papel devotamente. Era a primeira vez que lhe escreviam aquelas sentimentalidades, e o seu orgulho dilatava-se ao calor amoroso que saía delas, como um corpo ressequido que se estira num banho tépido. Sentia um acréscimo de estima por si mesma e parecia-lhe que entrava, enfim, numa existência superiormente interessante, onde cada hora tinha o seu encanto diferente, cada passo conduzia a um êxtase e a

0: 1:18.
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0: 2 horas e 3 minutos.
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0: 2 horas e 19 minutos.
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0: 2:36.
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0: 2 horas e 58 minutos.
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0: 3:19.
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2: 4:27.

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1: 4h55.
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11: Cinco horas.

Bom dia, irmãos e irmãs. Senhor, dormimos bastante, descansamos e estamos dispostos e dispostas para o dia que agora se inicia. Nós te agradecemos pelo sono repousante que tivemos nesta noite e queremos te dizer que durante o dia inteiro queremos estar na tua presença. Queremos enxergar-te em nossos lugares de trabalho, nas pessoas com quem cruzamos pelas ruas, nos marginalizados que encontramos. Faze que tenhamos para cada um deles e delas uma atitude digna de cristãos que carregamos conosco. Que sejamos pacientes, caridosos e caridosas com as crianças e que aprendamos a corrigir sem humilhar, a amar sem adular e a fazer aquilo que teu Filho Jesus Cristo veio fazer entre nós. Viver uma vida inteira de amor no serviço aos irmãos e às irmãs. Que todos e todas tenham um bom dia, um bom trabalho. E que o Senhor Jesus permaneça sempre em nossos corações. Glória ao Pai, ao Filho e ao Espírito Santo, como era no princípio, agora e sempre. Amém.

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1: 5 horas e 8 minutos.

0: 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Oriente FM. 5:15.
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1: 5:35.
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0: 5:40.
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3: Conheço um velho ditado que é do tempo dos Agais. Diz que um pai trata 10 filhos, 10 filhos não trata um pai. Sentindo o peso dos anos sem poder mais trabalhar, o velho peão estradeiro com seu filho foi morar. O rapaz era casado e a mulher deu de implicar. Vão se manda o velho embora se não quiser que eu vá. E o rapaz, coração duro, com o veinho foi falar.

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1: 5:54.
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3: Oriente FM. 6 horas.
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6: O anjo do Senhor anunciou a Maria, e ela concebeu do Espírito Santo. Ave Maria, cheia de graça, o Senhor é convosco. Bendita sois vós entre as mulheres, e bendito é o fruto do vosso ventre, Jesus. Santa Maria, Mãe de Deus, rogai por nós, pecadores, agora e na hora de nossa morte. Amém. Eis aqui a serva do Senhor, faça-se em mim segundo a vossa palavra. Ave Maria, cheia de graça, o Senhor é convosco. Bendita sois vós entre as mulheres e bendito é o fruto do vosso ventre, Jesus. Santa Maria, Mãe de Deus, rogai por nós, pecadores, agora e na hora de nossa morte. Amém. E o Verbo Divino se fez carne e habitou entre nós. Ave Maria, cheia de graça, o Senhor é convosco. Bendita sois vós entre as mulheres e bendito é o fruto do vosso ventre, Jesus. Santa Maria, Mãe de Deus, rogai por nós, pecadores, agora e na hora de nossa morte. Amém. Rogai por nós, Santa Mãe de Deus, para que sejamos dignos das promessas de Cristo. Oremos. Infundi, Senhor, como vos pedimos, a vossa graça em nossas almas, para que nós, que pela anunciação do anjo, vimos ao conhecimento da encarnação de Jesus Cristo, vosso Filho, por sua paixão e morte, sejamos conduzidos à glória da ressurreição, pelo mesmo Cristo Senhor nosso. Amém.
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8: A celebração da missa da Eucaristia é a principal oração da Igreja. Ela é rica em sua forma e seu conteúdo. Por exemplo, toda a missa que nós vamos participar dela, a gente tem que ouvir a palavra de Deus. Geralmente, nos domingos, são 4 leituras. A primeira do Antigo Testamento, os Salmos, Novo Testamento e Evangelho. Nesse 25º domingo do Tempo Comum, nós começamos a leitura bíblica com Isaías, no final do exílio, está alertando o povo para não cair na conversa. Capítulo 55, ele fala assim: buscai o Senhor enquanto pode ser achado, invocai-o enquanto ele está perto, abandone o ímpio o seu caminho e o homem injusto as suas maquinações, volte para o Senhor que terá piedade dele, volte para nosso Deus que é generoso no perdão. Meus pensamentos não são como os vossos pensamentos. Os vossos caminhos não são como os meus caminhos, diz o Senhor. Estão meus caminhos tão acima dos vossos caminhos e meus pensamentos acima dos vossos pensamentos, quanto está o céu acima da terra. Então, o exílio da Babilônia foi terrível. Uns 70 anos de sofrimento, de escravidão. O povo foi levado para a Babilônia, hoje é o Iraque, e no final, Isaías fala com ela: olha, vocês agora vão viver uma vida de santidade, vida diferente, né? Vai seguir o pensamento de Deus, não o pensamento dos homens, pensamento da generosidade, do amor, da caridade fraterna. Deus é muito mais do que nós, ele é infinito, é perfeito, é o nosso modelo. Então Isaías manda que o pessoal siga os pensamentos de Deus e não dos homens.

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1: 6:11.
2: É o Silveira no piano.

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1: 6:21.
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23: 6:26.
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25: As marcas das brigas da separação.

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1: 6:39.
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0: 6:44.
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2: Pensa numa história, coitado.
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1: 6:59.
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2: Sete horas e 11 minutos.

0: 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Oriente FM.
1: 7:18.
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1: 7 horas e 29 minutos.

0: 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Oriente FM. 7:38.
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0: 7:43.
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2: 7 horas e 51 minutos.

Solteiras podem ir, casadas vem também. 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
1: Oriente 8 e 2.
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23: Olá, bom dia, senhoras e senhores. ZYX532 Oriente FM 98,3. 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
23: Senhoras, senhoras e senhores, satisfação imensa ter sua companhia. Domingo, é domingo, dia 27 de setembro. Bom, um excelente dia para todos nós, com a produção divina sempre. São 8:08 nesse momento. É um prazer imenso saber que você está aqui com a gente, hein? Chegando junto. Bom, já tem um monte de alô para mandar para a galera do jeito que a gente gosta. A gente vai mandar no jeito. Enquanto isso, vou deixar tu preparado aí. Enquanto daqui eu vou aquecendo com a musiquinha pra gente curtir.
26: E caro mesmo.
23: Daqui a pouco já o seu alô, combinado? Vamos lá.

0: 8h15, senhoras e senhores, é isso, teve Ícaro Mendes e vai. Vamos mandar alô pra galera agora, vamos lá então, um abraço pra turma com a gente. O amigo Deusdete, cedinho, já deixou aqui um bom dia pra gente, aí o Deusdete arretado. Bom dia, gente boa, bom dia, bom dia, bom dia.
1: Bom dia, meu amigão da Nova Oriente, opa, de Pedra Azul, aqui é comigo. Jorge São Camilo.
0: Ô Jorge.
1: Queria que você pedisse, eu quero pedir uma música de Rick Rani. Filha,
0: pronto.
1: Manda pra mim e pra todos os meus amigos aqui de São Camilo. Falou, um abraço, tchau.
0: Abraço, meu querido. Vamos deixar pra ele ali já também na sequência. Daqui a pouquinho, filha do Rick Renner. Vamos tocar pro nosso amigo Jorge, São Camilo. Quem mais? Amiga Ritinha em Santo Antônio do Rio Abaixo. Obrigado, querida Ritinha. Um ótimo dia pra você e toda a família. Nossa amiga Nilde de Visa Alegre. Ótimo dia, Nilde. Um ótimo domingo pra toda a família também, minha querida. Deixa eu mandar um abraço aqui especialmente. Vamos aí. Nossa amiga Tatiana Silva. Bom dia, Tatiana. Bom dia a toda a família conosco. Ela tá abraçando aqui nossa amiga Nilde na Fazenda Correta do Chapéu. Ô, minha amiga Nilde. Ô, Nilde. Bom dia, menina.
2: Bom dia.
0: Já tá na lida desde mais cedo, né, Nilde? Ô, beleza. Pois é, já chegou cedo a nossa amiga Tatiana, deixando um abraço mais que especial pra você e pra todos aí do Correio do Chapéu, viu, Nilde? Obrigado pelo carinho, pela companhia. Deus te abençoe, minha amiga. Bom, quem tá com a gente também? Nossa amiga Margarete, no Getúlio Vargas. Obrigado, querida Margarete, pela companhia também. Muito obrigado aí pelo prestígio da audiência. Vamos ver o que mais aqui com a gente. Deixa eu abraçar aqui de forma especial também nossa querida amiga Bete. Ô, Bete, bom dia, Bete. Bom dia, Bete. Da comunidade Nossa Senhora de Guadalupe, em Comercinho, mandando alusão para todos que estão na sua companhia. Daqui a pouquinho eu mandar para ela Roberto Carlos, esse cara sou eu. Para todos que gostam da música e todos aí na Companhia da Oriente, que Deus nos abençoe. Amém, querida Bete. Muito bem, muito bem, muito bem, muito bem, muito bem. Rapaz, já quem tá na área aqui, menino, ele não para nem no domingo. É o nosso amigo Tchu Pintou. Bora, Tchu. Bom dia, meu irmão.
2: Bom alô,
0: Tchu.
2: Dia.
0: Bom dia, garoto. Marada tá ainda no check-up, no domingão, na lida, né? Rapaz, na arte da pintura. Tá aí ouvindo a gente. Obrigado pelo carinho, pelo prestígio, meu irmão. Tamo junto, misturado. Bora, Tchu. Bom dia, meu irmão. Isso aí. Um ótimo domingo. Bom trabalho. Quem mais tá com a gente? Vamos lá, devagarinho, devagar, devagarinho, vou chegando. Rapaz, que isso, Miguel? Que sumiço é esse, Miguel? O que tá acontecendo, garoto? Menino, ele apareceu por aqui, era no meu aniversário, pô, o menino sumiu, mas apareceu de novo. Um forte abraço, querido Miguel, Deus abençoe todo mundo aí, um abraço, nossa amiga Eliene, toda a galera do Empoeira, tamo juntos aqui, junto e misturado, como diz o ditado. Bom dia, com mais alegria, bom dia pra toda a família, é isso. Bom, cadê a música, hein? Natanzinho Lima, bora! Já tem Roberto Carlos, Rick Renner e muito mais. Oriente, sucesso o tempo todo. Vamos de música, vai.
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0: Até quando, menino? É isso aí, um ótimo dia para todos vocês. Bom, hoje tem um programa Saúde e Bem-Estar. Dr. Luiz Viana vem por aqui para falar pra gente sobre a campanha do mês Setembro Amarelo, viu, gente? A gente tá entrando no, na reta final do mês de setembro e a importância dessa campanha, que é o Setembro Amarelo, que trata sobre a saúde mental e, de forma especial, sobre a prevenção ao suicídio, a valorização da vida, viu, gente? Então é isso aí. Hoje vamos falar sobre esse tema, já após a Santa Missa, com o Dr. Luiz Viana, no programa Saúde e Bem-Estar, que é a realização do Centro Médico Bem-Estar, em parceria com a Rede Oriente FM. 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
0: 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Oriente 8:22, daqui a pouco mais a Lua.
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15: Estamos de volta! Sim! Devagarinho, vou chegando no seu alô, hein? Devagarinho, vou chegando no seu alô, minha amiga Lena. Bom dia, querida Lena. Cadê o bom dia da Lena, hein? Bom dia, Lena. Bom dia a todos os amigos também da Rua A. Que Deus abençoe, minha querida amiga. Ela gosta do Amado Batista. Quem gosta de Amado Batista também é minha amiga Imara, hein? É, então vai curtir aqui conosco, minha amiga Lena, minha amiga Imara, velha carta do Amado Batista, hein? Bom, deixa eu aproveitar aqui e mandar alusão aqui pra toda a galera ouvindo a gente, galera do Nova Serrana, o Dona Jeronice, seu João, os pais da minha amiga Imara. Ô, Dona Jeronice, um abraço pra senhora, minha amiga. Seu João, um abraço, pessoal carinhoso, pessoal de coração maravilhoso. Ô, beleza, hein? Arli, ô, grande Arli, meu querido, aquele abraço. Alô, William, Liciomar, ó, Licinha, Cleomar, Lequim, tia Silvia, Antônia. Ô, Dona Antônia. Dona Lucas, seu Geraldo e Sandra, adoro assistir de baixo. E Dona Maria de Lourdes, minha grande amiga do coração. Ô, Dona Maria de Lourdes, um abraço pra senhora, minha amiga, pra toda a família. Obrigado pelo carinho, pelo prestígio da audiência. Tamo juntos aqui, hein? Daqui a pouco tem mais alô. Bora, minha amiga Lena, solta o som, minha amiga Lena. Lena e família na companhia. Bora, bora, garota. Bom dia.
16: Bom dia.
15: Daqui a pouco mais alô e mais pedidos.

0: bem, senhoras e senhores? Roberto Carlos, esse cara sou eu. Tem uma pendência aqui do Rick Renner, não tem? Tem. Eu tô sabendo, o Rick Renner aqui vai tocar já, já. Mas antes, deixa eu dar continuidade aqui, mandando alô pra galera. Deixa eu abraçar aqui meu amigo toda a prefeitura. Tô, bom dia, meu, quem tá de folga hoje, então. Bom dia, Tô. Obrigado pela companhia, meu querido irmão. Tamo junto e misturado, como diz o ditado, rapaz. Deixa eu abraçar aqui meu amigo Jubileu. Jubileu, a galera do Quilombo também. Fala comigo, Jubileu. Bom dia, garoto. Bom dia, bom dia, bom dia.
1: Bom dia. Bom dia, Darlan. Deus abençoe o nosso dia.
0: Amém,
1: um
0: meu
1: bom domingão a todos. Pra você e a família, ser muito abençoado por Deus.
0: Amém.
1: Tá. Max, Fernando Henrique, a todos da Oriente. Vamos dar um alô pro Lagoa do Guedes, Geralduto, Jaqueline e Paulo. E todos os amigos aqui do São Camilo, Dedéu, Zitão, Franco, Pescoço Pelado, a todos, ao Peladeiro, os amigos. A todos que estão na escuta aí, um bom dia a todos, seja muito abençoado por Deus, um bom domingão abençoado. Para todos os amigos que estão na escuta, Medina, Pedra Azul, a todos.
0: Valeu, meu amigo Jubileu e galera do Quilombo também. Meu grande amigo Deusdete, obrigado pela companhia, Deusdete. Um forte abraço pra você, meu querido. Mais uma vez, agradecendo o alô da minha amiga Nilde, família de Viz Alegre. Nossa querida Margarete, obrigado a todos vocês pelo prestígio da audiência. Nossa amiga Beth da Nossa Senhora de Guadalupe, ouviu o sucesso dela agora, Roberto Carlos. Meu amigo Tchu Pintor, meu grande amigo Miguel, grande Miguel. Alô especialmente aqui também pra nossa amiga Eliette Xavier. Bom dia, Eliette, tudo bem, minha querida? Muito obrigado pela companhia, vai tocar um sucesso deles agora. Filha, pedido aqui do nosso querido ouvinte, do nosso amigo ouvinte. Deus abençoe, viu, Eliette? Tudo de bom, minha querida? Um forte abraço pra vocês aí, tá bom? Galera de Caxias do Pajeú, muito obrigado pelo prestígio da audiência. Bom, quem mais? Deixa eu mandar um abraço aqui pra minha amiga Terezinha. Abraço, querida Terezinha, na terra do arroz. Deus abençoe minha amiga Terezinha e toda a família, um excelente dia. Abraço especialmente também nossa amiga Rosa Costa. Minha amiga Rosa da Marcela, bom dia Rosa, bom dia menina. Obrigado pelo carinho, pela companhia também, querida Rosa. Daqui a pouquinho, mais alô pra galera. Rosa tá de folga hoje ou tá trabalhando, foi um biscoito? Ah, não para não, hein? Abraço, minha amiga Rosa, Deus abençoe, querida. Rick Renner, filha na Oriente, bom dia.

0: É, beleza! Rick Rene, filha, senhoras e senhores. 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Segura aí que eu volto já, inclusive com o Guilherme Silva e o alô da nossa amiga Sandriete. Oriente sucesso o tempo todo. Segura aí que eu volto já.
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3: Oriente 8h43.
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6: Bora! Vamos, locutor, tá dormindo, locutor? Nada, eu tava ali preparando áudio. Deixa eu conferir aqui o nosso grande amigo. Cadê ele? É o meu amigo Paulo Galego. Fala comigo, Paulo. Bom dia, querido.
7: Ô, meu amigo da Rá. Bom dia. Meu chefe aí, como é que tá?
6: Tudo bem,
7: chegou,
6: rapaz.
7: O fim de semana, né? Domingão. Toma aqui. Tô aqui na casa de Dimar aqui. Uau. Tomando um café mais Dimar, mais Rosa.
6: Rapaz.
7: Mandar um alô aqui pra galera aqui, pra Dimar, pra Rosa, Val, Tereza, Mar, todo mundo aqui no castelo. Chegou o fim de semana. Ô, Darlan, manda uma musgona boa pra nós aí, que as músicas tá boas, manda outra aí. Manda um alô aí pra galera do Araçagi, Pedra Azul, Nova Serrana, Assentamento Alegria, todo mundo estiver ouvindo na divisa. E aí, todo mundo estiver ouvindo nós aí no domingão aí, beleza, Darlan?
6: Certo.
7: Fica com Deus, que
6: amém,
7: Deus abençoe o nosso dia.
6: Todos nós, falou, meu querido. Darlan. Obrigado, Paulo Galego. Um abraço pra você, meu amigo. Tem a galera pegando um cafezinho. E, ô, coisa boa, hein? E maravilha. Deixa eu mandar um abraço aqui pro amigo Adão em Águas Vermelhas. O Adão, bom dia, meu querido amigo. Deus abençoe toda a família aí conosco. Daqui a pouco eu vou mandar Leandro Donato pra ele também. Já tem Leandro Donato, meu amigo Adão, hein? Deixou impedido pra todos nós aqui. Quem mais? Minha amiga Manu e família, minha amiga Manuelina. Todos aí do Lajeiro Pedreiro. Pessoal bacana do Lajeiro Pedreiro. Um abraço, querida Manuelina. Abraço pra toda a família com a gente. Minha amiga Iris da Pedra Lavrada. Ô, Iris, obrigado pela companhia, Iris. Obrigado a todos da Pedra Lavrada aí. A esposa Adilei, filho Pietro, a Gabriel, a Ana Marta, pra mamãe. Quem mais? Pra Lisa, Elias, Lara, Eduardo, Vitória e sobrinha. Toda a família aí com a gente. Muito obrigado pelo carinho, pela companhia. Muito bem. Cadê nossa amiga Lica, hein? Lica tá aí também. Deixa eu ouvir a voz da Lica aí. Bom dia, Lica. Tudo bem, Lica? Fala com a gente, menina. Tudo na paz por aí? Fala comigo.
8: Bom dia, meu amigo Darlan. Gostaria de mandar um alô para Iris, Pietro, Preto e Vitória, lá na fazenda Pedra Lavrada. Aqui é o Lica de Sete Lagoas.
6: Muito bem. E agora a participação da nossa amiga Sandriete. Fala comigo, Sandriete. Bom dia.
9: Oi, Darlan, bom dia. Sou Sandriete da Fazenda em Poeira. Gostaria de pedir uma música com Guilherme Silva, oferecer para Bahim, Manuela, Chayene, para Lourdes, Zé Moiado, para Dina, Mazinho, para Roseni, Maria, lá na Fazenda Capivara, e para Arlindo, lá na Fazenda Panamá, e para todas as pessoas que estiverem na escuta do seu programa.
6: Aê, Sandriete! Bom dia, menino! Bora, tiro, Guilherme Silva, na Oriente.
10: Mais ou menos assim, ó, presta atenção nessa mesa aqui, ó.

0: Leonardo no Oriente, o Doce Mistério, senhoras e senhores. 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Falando de saúde mental e muito mais, viu, gente? Então fique ligado que é após a Santa Missa. Vamos dar continuidade aqui? Vamos mandar mais alô pra galera devagar, vou chegando aí na sua participação, tá bom? Tô me organizando aqui devagarinho, tá dando tudo certo. Inclusive, deixa eu já ouvir o alô aqui do nosso querido amigo, cadê ele, hein, rapaz? O Wilton da Pingueira, que eu vou preparar o pedido dele pro próximo bloco. Ô, Wilton, fala comigo, garoto!
1: Ô, meu amigo Darlan, aqui é o Wilton da Pingueira, cunhado de Oriquim. Eu quero pedir o seu música aí, oferecer pra toda a galera aqui da Pingueira, Papinho de Marão, Dilcim, meu irmão, Iuro, meu sobrinho, Keu, Márcio e toda a galera aqui da Pingueira, viu? Principalmente pra minha família, Alessandra, Alana, Poliana, Joselita, Francival e meus dois netos, beleza? Eu vou pedir a música pra você de Rick e Ren e Escolta de Vagalume. E tudo de bom pra você, fique com Deus e um abraço, viu? E você vem aqui pra nós tomar cervejinha, beleza?
0: Ô, meu amigo, eu vou chegar breve aí, pode deixar, vamos tomar uma cervejinha pra trocar aqueles dois dedos de prosa. E segura aí que no próximo bloco já tem a música suas aí, hein? Já tá ali no jeito já, viu? Abraço os amigos da Pingueira, esse povo bom demais da conta. Rapaz, tem um tempo que eu não falo com ele. Que alegria ouvir a voz do amigo Zé Luiz. Ô, Zé Luiz, por onde tu anda, menino? Fala comigo.
2: Bom dia, meu irmão. Dá lá. Tô por aqui, que tanto programa aqui em Divisópolis, dá lá.
0: Divisópolis?
2: Dá uma alusão pra minha irmã Nisa lá na Prata, pra Deurismar, Marcelo. E também pra Marlene, Zé Antônio, é a turma boa da Prata. Pessoal no trancamento, não vou falar muito, tem muita gente. Essa turma boa de Pedra Azul aí, da Jussara, Divisópolis, tá assistindo seu programa. Um bom domingão a todos. Queria você passar essa música aí, Diego e Ferraris. Passa pra nós curtir aí, galera. Um bom domingão a todos.
0: Obrigado, meu irmão Zé Luiz, um ótimo domingão, rapaz. Mandou aí um vídeo aí, ouvindo rádio aí, na potência, no som maravilhoso, que maravilha. Quem pediu o Igor Ferrari também foi nossa amiga Anísia. Oi, Anísia.
3: Oi, Darlan, bom dia. Bom dia, Rádio Lima, bom dia, Márcio. Pediu uma música com Ferrari para mim e para minha família toda. Muito obrigada, amigão.
0: Eu quero...

0: Ah, é? Quem também queria? Igor Ferrari, nossa amiga Carla, não é isso, Carla?
1: Bom dia, manda alô. Manda a música pra Carla. Hein? Bom dia, manda alô. Manda a música pra Carla, isso aqui na Barraquel, na rua aí, viu? Tem um bom dia. Manda de Igor Ferrari pra nós, viu? Bom dia, tem um bom dia.
2: E pra Cauã e pra Sérgio.
0: Oh, que bacaninha, você viu, menininho? Cauã e pra Sérgio também. Deus abençoe toda criançada, toda criancinha. Ei, maravilha, nossa amiga Carla e toda a família. Deus abençoe todos vocês, minhas amigas e meus amigos. Obrigado pelo prestígio da companhia. Muito obrigado. Bom, daqui a pouco tem mais alô. E agora, deixa eu mandar um abraço aqui especialmente minha amiga Francis Lene na Pedra Brava. Bora, minha amiga Francis Lene. Outro dia, minha amiga. Deus me abençoe grandemente, abençoe toda a família. Daqui a pouco tem a música do Sérgio Silva pra ela. Ó, já, no próximo bloco. Pra toda a família aí com a gente, os filhos Eduardo, Fábio, Gael, Benício, também pro nosso amigo Fabiano, todos aí da Pedra Lavrada, que Deus abençoe todo mundo. Segura aí, minha amiga, daqui a pouco tem a música de todo mundo aí, tá bom? 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
6: Muito bem, senhoras e senhores, essa é a sua ZYX532, Oriente FM 98,3, sucesso pelo todo. Emissora do Grupo Valde Rocha de Comunicações. Tamo juntos, vem comigo aqui. 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Muito bem, deixa eu abraçar minha querida amiga Marlene na cabeceira da Forquilha. Que Deus abençoe sua vida, querida Marlene. Muito obrigado pela companhia. Daqui a pouco tem a música do meu grande amigo Marcílio. Também da sua querida esposa, nossa amiga Dona Ivani. Já já tem poema do Ney Mato Grosso para todos vocês ouvindo a gente. Obrigado pelo carinho, família. Tamo juntos. Abraços ao amigo Gustavo, galera da Lagoa do Guedes. Obrigado, querido Gustavo. Muito obrigado pelo prestígio da sua companhia. Bom, tem aqui uns sucessos para tocar. Real Bialã, Escolta de Vagalume, do nosso amigo Hilton da Pingueira, e outros pedidos aqui também, Sérgio Silva, o Ney Mato Grosso também, mas vou preparar já já, porque tem os pedidos da minha amiga Silvânia. Silvânia, qual que é a música que você vai querer ouvir, menina? Fala comigo, bom dia!
7: Bom dia, Darlan, tudo bem com você?
6: Tudo bem, minha
7: querida. Silvânia de Matito, gostaria de pedir a você para tocar para mim a música do Leonardo Eduardo Costa.
6: Pronto.
7: Cabaré, você vai ver. E ofereço para toda a galera que tá ligadinha na Oriente FM. Oriente FM, sucesso o tempo todo.
6: Aê, sucesso o tempo todo, galera de Matita, de Antônio Dias. Distrito de Antônio Dias, que maravilha. Obrigado pela companhia, minha querida. Deus abençoe sempre. Daqui a pouco tem música para nossa amiga Aldeni também. O que é que você tá mandando, minha amiga Aldeni? Fala comigo, bom dia, minha querida.
8: Dia, Darlan. E aí, tudo bem com você?
6: Tudo Darlan. Bem.
8: É, você poderia passar para mim uma música de Paula Fernanda? Pode ser qualquer uma, viu? É, que Deus abençoe você hoje e sempre por estar trazendo todos os dias alegria para nós aqui na nossa casa, tá bom?
6: Obrigado,
8: Deus abençoe o seu dia. Tá
6: amém,
8: bom?
6: Minha querida.
8: Fique com Deus.
6: Fique com Deus também. Vou deixar já já no jeito também ali para a Fernandes, minha amiga. Mara do Tamanduá, fala comigo, querida Mara. Bom dia, menina.
9: Carlos, bom dia. Bom dia a todos os ouvintes da Rádio FM. Sucesso o tempo todo. Aqui é Mara da comunidade Tamanduá. Gostaria de mandar um alô para todas as comunidades rurais. Que é muito, né? E aqui também para a comunidade Tamanduá, Tabatinga, Jucutinga, para a Dona Maria lá no Tombe, todo mundo também, né? Do Tombe, Terra do Bolo, Ilhos d'Água, todas as comunidades, que Jesus nos abençoa, nós estamos juntos e misturados. Um bom dia.
6: Bom dia, fica com Mara. Deus. Fica com Deus, minha querida. Deus abençoe todos os amigos e amigas aí na região. Ô, oh, beleza. Tchau, Mara.

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1: Bom dia. Nossa amiga Gisele também, que tava afim de ouvir o sucesso também do Sérgio Silva. Fala, pô, Gisele. Fala comigo, menina.
2: Bom dia, Darlan. Tudo bem?
1: Tudo bem.
2: Se for possível, faça uma música pra mim com o Sérgio Silva. Eu ofereço para Taila, minha filha, para minha mãe Edna e para meu padrasto Tião, aqui na vereda.
1: Tião, Edna, Taila, nossa amiga Gisele, a todos, amigos da vereda, muito obrigado pela companhia, Deus abençoe todos vocês. Obrigado pelo prestígio da audiência. Daqui a pouquinho tem a música também do Luciano, né? Tem uma participação do Luciano, do meu amigo Toninho também, já. Deixa eu abraçar minha amiga Mila na Ponte do Rio Preto. Bom dia, querida Mila. Muito obrigado pela audiência, pelo prestígio da sua companhia, minha querida. Abraço pra Wagner também, todos da família, netinha, todo mundo com a gente. Marcilão, Dona Ivani, Neymar do Grosso, põe.

0: bem, senhoras e senhores, estamos aqui abraçando os passos. O nosso programa, você sabe, né, gente, que durante esse mês de setembro, neste finalzinho de agosto, está mais curto. Agora, a partir do dia 2 de outubro, os nossos programas já normalizam aí, tá bom? No tempo, no tempo normal, as nossas participações como de costume. Vamos falar do Centro Médico Bem-Estar, meus amigos. São diversos exames realizados na semana, né? Inclusive ultrassom também, de abdômen total, rinhas, vias urinárias, tireoide, ombro, cotovelo, mãos, joelhos, pés e próstata também, entre outros exames, inclusive endoscopia digestiva alta. E hoje nós recebemos o Dr. Luiz Viana, já após a Santa Missa, para o programa Saúde e Bem-Estar, onde vai estar falando de hoje, sobre o Setembro Amarelo, viu, gente? É isso aí. Campanha brasileira de conscientização sobre a prevenção ao suicídio e a valorização da vida, falando sobre a saúde mental. Volto já, segura aí, daqui a pouco mais música, mais alô também. Falar em música, tem aqui o que vai rodar? Zé Vaqueiro, tem Paula Fernandes também, né? Tem a música da minha amiga Diamatita aí, da nossa amiga, cadê, gente? Fica aí, cabeça ruim a minha, hein? Menino, tá o nome da minha amiga aqui na cabeça agora e sumiu, mas daqui a pouco eu lembro o nome dela de novo, gente. Silvana, pronto, Silvana. Mas não lembrei não, eu aqui na cola, viu? Já a música da Silvana também, daqui a pouquinho. E a música, pra quem? Pra Toninha, tá aí? Toninho só fica bravo comigo, rapaz. Deixa eu ouvir o Toninho e deixa eu já ouvir o Luciano também. Eles estão aí com a gente. Cadê o Toninho, hein? Toninho, fala comigo, garoto.
1: Bom dia, meu amigo Darlan. E aí, meu filho? Como é que tá você da rádio aí?
0: Beleza? Tudo bem?
1: Você tá bem? Gravação com vocês, meu irmão da rádio. Meu irmão, eu não vi você falando meu nome, você também é amigo da onça, né, meu amigo?
0: Aí, ó.
1: Moço, eu gosto muito do seu programa, escuto muito essa rádio, mas rapaz, na hora que eu fui no pé da azul, quero ir nessa rádio, eu quero fazer uma escola de dança, quero levar uma taca bem boa, nega aí vai entrar na taca, primeiro assim você, viu, Darlan?
0: É isso,
1: ó. Moço. Passa a música aí pra mim, de Amado Batista, bem bonita, bem chonada.
0: Pronto.
1: Vai ser pra minha esposa, galera. Pra Dona Júlia, pra Terra, o Valdo, seu Valdir, seu Dezinho, seu Zé Nuno, a esposa dele.
0: Tá bom, meu amigo Toninho. O rádio tá alto, o volume do rádio tá alto. Ele fica bravo comigo e fala que vai vir aqui bater nós, mas eu vou trazer a garrafa de café, já falou já. Pra esposa Adileia, meu amigo Toninho, daqui a pouco vou tocar Amado Batista pra ele ficar mais calmo e será as pazes comigo. Deixa eu falar com o Luciano também, cadê o Luciano, hein? Deixa eu falar com o Luciano, rapaz. O Luciano tá aí, fez o pedido dele agora aí. Ó, tá aí, tá agora aí, é isso. Achou o Luciano? Ô Luciano, fala comigo, querido. Tá por onde? Bom dia.
2: Fala, meu amigo Darlan, bom dia, tudo bem?
0: Tudo jóia, meu querido.
2: Passando pra te dar um bom dia. Pra você e toda essa família, todos os locutores da FM de Pedra Azul, um bom dia para todos do Brasil inteiro. Então, bom dia, bom domingo, bom almoço para todos. Quero que você mande uma música para mim aqui de Rick Renne. Uma música de Rick Renne que você manda para mim. Para meus pais também lá no Bidol, não estou lá, mas estou pedindo essa música. E para mim, minha esposa Luzinete, estou aqui com ela. Que Niteu Flotone.
0: Muito bem, Luciano, esposa. Eu acho que é de Lé, será que eu vi certo, o Luciano? Estou meio passado, deixa eu ver se eu acertei. Pera aí, deixa eu conferir aqui. Pera aí.
2: Estou aqui com ela. E pra mim, minha esposa Luzinete.
0: Ah, pronto, é Luzinete, tá vendo? Ainda bem que eu conferi de novo. Deus abençoe, querido Luciano, esposa Luzinete. Então, filhão, tô acompanhando a gente pelo aplicativo. Daqui a pouco tem Rick Renner pra eles aí. Segura aí.
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0: Oriente 931.
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0: Muito bem, reta final. Estamos aqui atendendo alguns pedidos pendentes na nossa reta final do Bom Dia Oriente. Devagar, vamos chegando por aí. Mas deixa eu abraçar aqui meu grande amigo Vivaldo, rapaz. Nosso grande irmão, querido amigo de Divisa Alegre. Deus abençoe, Vivaldo. Um abraço pra você, meu querido. Deixando alusão aqui pra toda a galera. Pra Silvia da Lassagi, pra Lidiomar, Cristina, Silvani, Estácio. Todos na companhia da gente. Abraços também, minha amiga Iris, da Fazenda Olhos d'Água. Ô, Iris, bom dia, menina. Daqui a pouco vou deixar Rodrigo Silva pra ela também, já, já. Alusão pra todos aí ouvindo a gente. Abraço pra galera aí da Fazenda Olhos d'Água. Muito obrigado pelo carinho, pela companhia. 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
0: E é claro também, banho, toque.

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1: Segura aí que eu volto já.
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1: FM. 11 para as 10.
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3: Muito bem, senhoras e senhores, estamos de volta. Vamos lá, atender aqui os pedidos finais. Rodrigo Silva vai tocar por aqui já já, Rick Renner também. Muito bem, daqui a pouco, após a Santa Missa, vai ter aqui Dr. Luiz Viana com o programa Saúde e Bem-Estar, falando do Setembro Amarelo, tá, gente? É o mês de conscientização, prevenção ao suicídio, é isso? E também... é, a valorização da vida. É isso, bacana. O que mais? Já tem a Santa Missa também. Então bora lá, reta final.

0: Luciano e sua esposa Luzinete em Teoflotone, na companhia do Bom Dia Oriente. Obrigado pela companhia, meu irmão, tamo juntos. Abraços aqui pro nosso querido amigo. Cadê ele, rapaz? Tava aqui agora, o Gustavo. Deus abençoe, Gustavo. Deus abençoe, galera da Lagoa do Guedes. Na segunda parte, vou deixar a música dele aqui também, se Deus quiser. Teve ainda Rodrigo Silva, coincidência. Ficou pra quem aqui, hein? O som do Rodrigo Silva. Vamos conferir aqui pra quem foi. Nossa amiga Iris, da Olhos d'Água. Galera da Fazenda Olhos d'Água. Todos vocês, muito obrigado pela companhia. Agora é a hora da Santa Missa, diretamente da Igreja Matriz. Em seguida, também, doutor Luiz Viana vem pra cá falar sobre o Setembro Amarelo no programa Saúde e Bem-Estar. Mais uma vez, lembrando sobre a campanha brasileira de conscientização. A gente fala que a gente lembra que é isso. Que o Setembro Amarelo é a campanha brasileira de conscientização sobre a prevenção ao suicídio e a valorização da vida. E aí, doutor Luiz vem falar desse tema e também sobre a saúde mental. Vamos lá!
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0: 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Oriente 10 e 2, bom dia.
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0: Em nome do Pai, do Filho e do Espírito Santo.
1: Amém. Amém.
0: A graça de nosso Senhor Jesus Cristo, o amor do Pai e a comunhão do Espírito Santo estejam convosco. Bendito seja Deus que nos reuniu no amor de Cristo. Meus caros irmãos e irmãs, bom dia. Bom dia. Vocês estão sendo ouvidos pela Rádio Oriente. Vou cumprimentar de novo. Irmãos e irmãs presentes na Igreja Matriz Nossa Senhora da Conceição, bom dia.
2: Bom dia.
0: E esse bom dia também segue a todos aqueles que nos acompanham através das ondas da Rádio Oriente. Nosso bom dia e abraço aos coordenadores das nossas comunidades urbanas, comunidades rurais. Um abraço, pessoal, lá do Boa Vista, principalmente a família Nadei, a família também de Dona Carmelita, onde fizemos uma ação missionária lá, tivemos um almoço muito gostoso lá com a família da Dona Carmelita. Um abraço, pessoal, lá do Palmital, família da Dona Júlia também, pela saúde de Ângela. Um abraço, pessoal, do Araçagi, de cima, de baixo, também a família que acolheu a todos os missionários lá no Córrego do Chapéu, São Benedito. Um abraço, pessoal, lá da Casageira, que tivemos missa lá terça-feira. Segue também o nosso abraço, pessoal, lá do São Miguel, Pedra Lavrada, também segue aí a nossa oração junto com vocês. Pessoal do Encotroncamento, comunidade Nossa Senhora de Fátima, segue também o abraço e a oração a todos aqueles que nos acompanham, que estão cuidando dos nossos irmãos enfermos, sejam nos hospitais, nas casas. Nosso abraço ao pessoal encarcerado, mas que também reza conosco neste domingo, dia do Senhor. Muitos motivos para dar graças a Deus nesta celebração. E hoje também nós acolhemos aqui os pequenos missionários e missionárias, crianças e adolescentes da IAM, da Infância e Adolescência Missionária, que hoje celebram conosco um ano da retomada dessa caminhada bonita, desde criança, desde adolescente, aprendendo com Jesus os caminhos da missão no mundo e na igreja. E quarto domingo é dia de batismo, é dia de abrir lá a maternidade da igreja. A gente nasce lá, ó, na água batismal. Convido então os pais e padrinhos que tragam as crianças aqui à frente para fazermos o rito de acolhimento das crianças que serão batizadas hoje nesta celebração.

queridos pais e mães, vocês transmitiram a vida a essas crianças e a receberam como um dom de Deus, um verdadeiro presente. Assim como Jesus acolhia as crianças, também quero, em nome da comunidade, receber os filhos e filhas de vocês. Cada uma dessas crianças é uma bênção de Deus para a humanidade. E o que, que vocês pedem hoje à igreja para seus filhos e filhas? Pelo batismo, estas crianças vão fazer parte da igreja. Vocês querem ajudá-las a crescer na fé, observando os mandamentos e vivendo na comunidade dos seguidores de Jesus? Padrinhos e madrinhas, vocês estão dispostos a colaborar com os pais nessa missão? E com certeza todos nós aqui, comunidade reunida, queremos ser uma comunidade de fé e de amor para essas crianças. Nosso sinal é a cruz de Cristo. Por isso vamos marcar estas crianças com o sinal do Cristo Salvador. Henri Gabriel, nós te acolhemos em nome do Pai, do Filho e do Espírito Santo. Amém. Ravi Luca, nós te acolhemos em nome do Pai, do Filho e do Espírito Santo. Amém. Pietro, nós te acolhemos em nome do Pai, do Filho e do Espírito Santo. Amém. Vitória, nós te acolhemos em nome do Pai, do Filho e do Espírito Santo. Amém. Arthur, nós te acolhemos em nome

0: Deus rico em misericórdia, tenha compaixão de nós, perdoe os nossos pecados e nos conduza à vida eterna.
1: Amém.
0: Cantemos juntos o hino de louvor.

Oremos, irmãos e irmãs. Ó Deus, que mostrais vosso poder, sobretudo no perdão e na misericórdia, derramai em nós a vossa graça, para que, correndo ao encontro das vossas promessas, mereçamos participar dos bens celestes. Por nosso Senhor Jesus Cristo, vosso Filho, que é Deus, e convosco vive e reina, na unidade do Espírito Santo, por todos os séculos dos séculos. Amém. Amém. E hoje, último domingo de setembro, a gente encerra o mês temático, o mês da Bíblia. Vamos acolher agora a palavra de Deus.

Leitura da profecia de Ezequiel. Assim diz o Senhor, vós andais dizendo, a conduta do Senhor não é correta. Ouvi voz da casa de Israel, é a minha conduta que não é correta, ou antes é a vossa conduta que não é correta? Quando o justo se desvia da justiça, pratica o mal e morre, é por causa do mal praticado que ele morre. Quando o ímpio se arrepende da maldade que praticou, e observa o direito e a justiça, conserva a própria vida, arrependendo-se de todos os seus pecados, com certeza viverá, não morrerá. Palavra do Senhor.

Mostrai-me, ó Senhor, vossos caminhos, e fazei-me conhecer a vossa estrada. Vossa verdade me oriente e me conduza, porque sois o Deus da minha salvação, e em vós espero, ó Senhor, todos os dias.

Recordai, Senhor meu Deus, vossa ternura e vossa compaixão, que são eternas. Não recordeis os meus pecados quanto jovem, nem vos lembreis de minhas faltas de delitos. De mim lembrai-vos, porque sois misericórdia e sois bondade sem limite, ó Senhor.

Ó Senhor, é piedade e retidão, e reconduz ao bom caminho os pecadores. Ele dirige os humildes na justiça, e aos pobres ele ensina o seu caminho.

Leitura da carta de São Paulo aos Filipenses. Irmãos, se existe consolação na vida em Cristo, se existe alento no mútuo amor, se existe comunhão no Espírito, se existe ternura e compaixão, tornai então completa a minha alegria. Aspirai a mesma coisa, unidos no mesmo amor. Vivei em harmonia, procurando a unidade. Nada façais por competição ou vanglória, mas com humildade. Cada um julgue que o outro é mais importante. E não cuide somente do que é seu, mas também do que é do outro. Tende entre vós o mesmo sentimento que existe em Cristo Jesus. Jesus Cristo, existindo em condição divina, não fez por ser igual a Deus uma usurpação, mas escravizou-se a si mesmo, assumindo a condição de escravo e tornando-se igual aos homens, encontrando com o aspecto humano. Humilhou-se a si mesmo, fazendo-se obediente até a morte, e morte de cruz. Por isso, Deus o exaltou acima de tudo, e lhe deu o nome que está acima de todo nome. Assim, o nome de Jesus. Todo joelho se dobre no céu, na terra e abaixo da terra, e toda língua proclame: Jesus Cristo é o Senhor, para a glória de Deus Pai. Palavra do Senhor.

0: O Senhor esteja convosco.
1: Ele está no meio de nós.
0: Proclamação do Evangelho de Jesus Cristo segundo Mateus.
1: Glória a vós, Senhor.
0: Naquele tempo, Jesus disse aos sacerdotes e aos anciãos do povo: que vos parece? Um homem tinha dois filhos. Dirigindo-se ao primeiro, ele disse: filho, vai trabalhar hoje na vinha. O filho respondeu: não quero. Mas depois mudou de opinião e foi. O pai dirigiu-se ao outro filho e disse a mesma coisa. Este respondeu: sim, senhor, eu vou. Mas não foi. Qual dos dois fez a vontade do pai? Os sumos sacerdotes e os anciãos do povo responderam: o primeiro. Então Jesus lhes disse: em verdade vos digo que os cobradores de impostos e as prostitutas vos precederão no reino de Deus. Porque João veio até vós num caminho de justiça e vós não acreditastes nele. Ao contrário, os cobradores de impostos e as prostitutas creram nele. Vós, porém, mesmo vendo isso, não vos arrependestes para crer nele. Palavra da salvação. Glória a vós, Senhor. Meus caros irmãos e irmãs, os presentes aqui na Igreja Matriz de Nossa Senhora da Conceição, Pedra Azul, todos os nossos irmãos e irmãs que nos acompanham através das ondas da Rádio Oriente FM, vamos encerrando este mês temático, setembro, mês da Bíblia, e a Palavra de Deus hoje nos convida a uma profunda reflexão sobre a obediência e a desobediência. Obedecer e desobedecer a Deus não é apenas uma questão de palavras exteriores. Obedecer e desobedecer a Deus é uma atitude que pode nos levar à vida, à justiça, à prática do amor, à comunhão fraterna, à solidariedade, mas também a desobediência pode nos levar à ruína, à maldade, à injustiça e ao pecado. Muitas vezes nós pensamos o ser humano como se nós fôssemos prontos e acabados. Não é bem assim. Todos nós, por Deus que nos ama, nos criou, temos semeado em nosso coração tudo aquilo de bom que Deus quer para nós e que nós façamos neste mundo. Porém, por causa de nossa limitação, chama-se na teologia a concupiscência, a nossa tendência. A gente sabe o que é o bem, mas podemos tender para o mal. A gente sabe para onde vai a justiça, mas podemos querer ser injusto. A gente sabe o caminho da graça, mas podemos preferir o pecado. E todos nós somos assim. Devemos ser bons. Deus nos quer e nos fez bons, mas também podemos ser maus, todos nós. E quando acontece em uma comunidade, em um grupo, problemas, dificuldades por causa da prática da injustiça ou da maldade, uma das primeiras consequências é nós procurarmos os culpados. Quem é o culpado por estarmos assim? Quem foi o culpado para acontecer isso? A palavra nos diz o contrário. Principalmente nós, os cristãos, quando falhamos por nossa debilidade, nossas deficiências, nossos pecados, devemos sim buscar reorientar a nossa vida naquele que é o centro, o eixo. O apóstolo Paulo diz que é Jesus Cristo, o autor de toda a vida e aquele que nos conduz sempre na prática do bem e na prática da justiça. E se queremos realmente viver neste mundo, apesar das nossas contrariedades, contradições, buscando aquilo que Deus quer de nós, sendo obedientes a Deus, devemos isso no seguimento de Jesus. Sem isso, praticamente é impossível, porque Jesus foi o único ser humano que conseguiu, nas contrariedades da vida, ser sempre obediente ao Pai até o fim. Nós ouvimos hoje a profecia de Ezequiel. Ezequiel é um profeta no Antigo Testamento, um livro muito grande, tem mais de 40 capítulos, mas muito importante para a história do povo de Israel. O livro do profeta Ezequiel foi escrito quando eles estavam no exílio da Babilônia, depois de terem pecado, terem cometido muitas coisas, o reino foi dominado e muita gente foi levada como cativa. E lá o que eles não tinham, tudo o que eles achavam que era bom, não tinha templo para rezar, não podiam oferecer os sacrifícios, não tinha mais a classe sacerdotal para o culto, e tudo ficou difícil. Aí junta lá um grupo e eles começam a querer saber quem é o culpado disso tudo, onde é que está o culpado? E alguns até pensam que o próprio Deus é culpado, e chegam a perguntar: a conduta do Senhor não é correta. Por que que estamos aqui desta maneira? O que que aconteceu? O profeta chama atenção, né? Olha, ao invés de procurarmos culpados, vamos ver a parcela de participação de todos nós nas consequências que nós estamos vivendo até hoje. Se éramos bons, por que nos desviamos do caminho? Se tínhamos o caminho da justiça, por que escolhemos a injustiça? Se tínhamos o caminho da bondade, por que escolhemos a maldade? Então, ao invés de buscar culpados, vamos refletir sobre a situação e sobre a realidade e retomar o caminho de Deus. Por isso vem essa expressão, né? Quando o justo se desvia da justiça, pratica mal e morre, é por causa do mal praticado que ele morreu. Ele é justo, ele é bom, mas num dado momento ele escolheu o mal. Morre. E diz o contrário: alguém que é ímpio, se arrepende da maldade que praticou, observa o direito e a justiça, conserva a própria vida. Vendo? Há uma tensão entre o justo e bom, que pode se desviar para a maldade, e aquele que vivia no caminho da bondade e pode se converter e voltar a Deus. Aí está a nossa dificuldade. Muitas vezes nós achamos que os culpados são sempre os outros, que o mal está sempre do outro lado, que é aquele que... esquecendo, ah, mas eu também tenho parcela, eu também posso ter culpa nessa história. E qual é a minha atitude? O profeta diz, né? Arrependendo-se de todos os seus pecados, com certeza viverá, não morrerá. O caminho para a obediência passa pela conversão. Se nós não nos convertemos, não compreendemos realmente como obedecer a Deus. E por vezes, meus irmãos e irmãs, esta situação narrada de forma breve aqui pelo profeta Ezequiel está presente nas nossas estruturas e às vezes até mesmo dentro das nossas estruturas eclesiais, das nossas comunidades. Uma vez eu fui nomeado para uma paróquia na Groenlândia, e eu fui para lá. Quando eu cheguei, essa paróquia tinha passado por diversas dificuldades, muitos problemas, crises de liderança. O padre tinha se afastado da comunidade, abandonou a comunidade, muitos problemas. E quando eu cheguei, eu encontrei essa comunidade na Groenlândia procurando os culpados. Na primeira reunião, todo mundo queria saber quem eram os culpados. Por que que isso está dessa forma, tal, tal. Eu olhei para a comunidade e falei assim: bem, eu não estou interessado em saber quem são os culpados dos erros passados. Estou interessado em saber como é que nós vamos agora caminhar para frente. Aí sabe o que eu fiz nessa comunidade da Groenlândia? Eu observei que, enquanto eles buscavam quem eram os culpados dos problemas, eles começaram a se abandonar uns aos outros, e abandonar as coisas. Eu encontrei 3 igrejas fechadas, 2 anos sem missa. Uma igreja até o teto estava sujo. Outra não tinha nem banheiro, nem bebedouro. Aí sabe o que eu comecei a fazer? Eu comecei a fazer uma pequena faxina. Comecei a limpar. Fui na igreja matriz, que era uma igreja muito grande, bonita. Limpei o couro. Limpei a sacristia. A sacristia tinha tudo, menos o que era bom para celebrar a missa. Inclusive eu limpei até algumas pessoas que não deveriam mais frequentar a sacristia, porque só criavam problemas. E eu fui então fazendo o quê?

quem era culpado de X ou Y, mas qual era a sua realidade. E como cada um poderia colaborar, não para condenar os outros, mas como cada um poderia colaborar para retomar o caminho. Retomar o caminho do bem, o caminho da prática, da justiça, das comunidades. E fomos fazendo esse trabalho, não sem esforços, não sem dificuldades e não sem perseguições, porque ainda existem muitas pessoas que, mesmo praticando o mal, elas não querem se converter. E existem muitos que pensam que estão praticando o bem e a justiça, mas só de palavras, mas no fundo o seu coração não se converte. Por isso que o apóstolo Paulo, na carta aos Filipenses, que nós estamos ouvindo mais uma parte nesta celebração, ele chama a atenção dessa busca de centralidade na vida de Jesus Cristo. E ele começa dizendo essas palavras fortes: se existe consolação na vida em Cristo, se existe alento no amor, se existe comunhão no Espírito, se existe ternura e compaixão, tornar então completa a minha alegria. É o que a gente deve buscar: consolação em Cristo, alento no amor mútuo. Quando há amor mútuo, apesar das dificuldades, a gente vai sentindo alento. Comunhão no Espírito. A comunhão é fruto do Espírito que nos une. E ternura e compaixão, que são duas atitudes divinas que também devem estar presentes nas nossas relações. Depois ele diz, né, aspirai a mesma coisa, unidos no amor. Uma comunidade dividida, por mais que ela tenha boas intenções, ela não vai para lugar nenhum. E às vezes, meus irmãos e irmãs, a comunidade se divide com poucas coisas, até em coisas materiais que não são necessárias. Eu cheguei em uma comunidade uma vez para trabalhar, que cada pastoral tinha um microfone e uma caixa de som trancado num armário. Ninguém se comunicava com ninguém. Aí eu comprei uma caixa de som Ambavox, pancadão 70, com rodinha. Ela vai para onde a gente quer. Não está presa em nenhum armário. Porque a gente cuida das coisas que são comum, das coisas que são da comunidade. Depois, harmonia. A harmonia nos leva à unidade. Buscar viver em harmonia, e a harmonia conserva a unidade da comunidade. Não façais por competição ou vanglória, mas com humildade, cada um julgue que o outro é mais importante. A irmã Ideni, o melhor é sempre para o outro. O outro é mais importante. São atitudes que o apóstolo chama a atenção no sentido da obediência a Deus e os seus projetos. Se nós estamos na vida comunitária por competição, por vanglória, ou mesmo para somente nos responsabilizar por aquilo que é nosso e desvalorizar o dos outros, esta não é a igreja de Jesus Cristo. E por isso que ele diz, né? Cuide não somente do que é seu, mas também do que é do outro. Isso também para a vida comunitária, a vida da igreja, é fundamental. Uma vez eu cheguei em uma paróquia para trabalhar, e a paróquia tinha muitas igrejas, mas só duas funcionavam. Só duas tinha tudo, as outras coitada. Eu cheguei numa igreja e falei: estou apertado para ir no banheiro. Aí falaram assim: ó, o senhor tem aqui na casa do vizinho. Nem banheiro a comunidade tinha. Então, quer dizer, às vezes a gente cuida só do que é nosso, e os outros, dana-se.

cuidar do outro, valorizar o que é do outro, saber o que é do outro e que é tão importante quanto aquilo que eu acho que é meu. E por fim, o apóstolo diz que há um compromisso de nós os cristãos, que o nosso coração tenha sempre o mesmo sentimento que existe em Jesus Cristo. Quais são os sentimentos que povoam os nossos corações? Sejamos honestos. Se não forem os mesmos sentimentos de Cristo, tem que fazer uma limpeza, uma faxina. Quais são os sentimentos de Cristo? Por exemplo, diante do pecador, o que que Cristo sentiu? Nojo? Não, compaixão. Diante da miséria do outro, o que que Jesus Cristo sentiu? Repulsa? Não, vontade de ajudar, de transformar. Diante da pobreza e da miséria do outro, o que que Jesus Cristo sentiu? Indiferença? Não, ele sentiu compromisso de ser solidário. Diante do erro do outro, o que que Jesus Cristo sentiu? Juiz para julgar? Não, ele se viu na necessidade de auxiliar aquele irmão, fazê-lo retornar ao bom caminho. Diante da maldade, como Jesus assumiu? Perdoando. Pai, eles não sabem o que fazem. Então, quais são os sentimentos do nosso coração? Se eles não se aproximam ao sentimento de Jesus, isso, gente, é para todos nós, inclusive o padre aqui que está falando com vocês, batendo no peito. Nós temos que rever a nossa vida e a nossa prática cristã. E aí o Paulo, ele coloca esse hino cristológico, né? Jesus Cristo, sendo de condição divina, ele se esvaziou totalmente. Não fez da sua condição divina uma usurpação. Eu sou Deus e acabou, não. Ele veio até nós. E como ser humano, ele se esvaziou e assumiu entre nós a condição de escravo, tornando-se igual a cada um de nós. Humilhou-se e se fez obediente até a morte, e a morte de cruz. Se Jesus Cristo hoje é glorificado pelo mundo inteiro, é exatamente por causa desta sua obediência e desta sua humildade, não o contrário. E por isso hoje todos podemos dizer, né, honra, glória a Jesus, etc. Todos nós, todas as igrejas. Ontem eu estive aqui à noite, 1h30, no primeiro festival cultural gospel, e as várias igrejas que falaram, as músicas que cantavam, era realmente nisso, exaltando Jesus Cristo como Rei e Senhor do Universo, como Rei da Glória. Mas não se pode esquecer da sua extrema obediência e da sua completa humildade e entrega nas mãos do Pai. E concluindo, Jesus fez hoje uma pergunta. Sempre digo, né? Quando Jesus conta uma história, uma parábola, faz uma pergunta, vamos ver com quem ele está falando. Quem são os seus interlocutores? Hoje Jesus faz uma pergunta para os sacerdotes e os anciãos do povo. E ele então propõe uma comparação, a parábola dos dois filhos. Pai mandou, vai trabalhar na vinha, não quero. Depois ele pensou e refletiu, poxa, meu pai sozinho lá, né? Eu vou. Falou com outro, vai trabalhar agora mesmo, pai, que nada, ficou em casa no TikTok. Aí ele pergunta, qual dos dois fez a vontade do pai? Claro que os sumos sacerdotes, os anciãos da lei falaram, foi o primeiro. Aí, gente, Jesus é ótimo. Jesus, ele questiona os nossos preconceitos, ele derruba as nossas intolerâncias, ele acaba com as nossas discriminações. Aí ele diz, em verdade vos digo, os cobradores de impostos e as prostitutas vos precedem no reino de Deus. Como assim, Jesus? Eu vou à missa todo domingo, sou uma pessoa honesta, e aquela mulher é que vai me preceder. O que é isso, Jesus? É isso mesmo. Nós temos que prestar atenção. Se a nossa resposta a Deus, ela é apenas uma resposta de boca, é um sim sem consequência, não é uma atitude realmente verdadeira. E cuidado, todos nós.

nós podemos entrar nesse engodo de sermos muito religiosos, mas não sermos obedientes a Deus. Uma coisa é praticar a religião, é muito fácil. Missa tem todo domingo. Vocês não imaginam, né? Essa aqui já é a quarta missa que eu estou celebrando de ontem para hoje. Ontem celebrei uma às 3 da tarde, uma às 5 da tarde, já celebrei uma às 8 da manhã, tem essa aqui às 10, ainda tem uma às 5 da tarde e outra às 19. Isso me faz melhor do que vocês? Não. Não faço mais do que a minha obrigação. Mas será que realmente, quando é Deus que pede, como é o meu compromisso? O meu sim, ele é frequente? A minha obediência, ela é sempre refletida? Eu sigo realmente aquilo que Deus quer de mim? Ou a minha resposta é apenas uma resposta formal, mas sem compromisso? E ainda me dou o direito de julgar o outro. Jesus diz, cuidado. E ele dá o exemplo de João Batista. João Batista foi o último e um dos maiores profetas vindo ao mundo para anunciar Deus e o seu reino. E Jesus diz para eles, claro, vocês que são sacerdotes e que são anciãos do povo, sabiam disso, conheciam a lei, as escrituras, sabiam das promessas de Deus, mas vocês não foram a João Batista. Os cobradores de impostos e as prostitutas foram. Tem um texto lá que diz, né? E as pessoas chegavam para João e perguntavam, o que, que nós devemos fazer? E o que João falava para elas, ele falava isso mesmo, olha, muda de vida, toma outro rumo, busca outro caminho. Então, prostitutas e cobradores de impostos souberam reconhecer o caminho da obediência a Deus. Disseram muitos nãos, mas quando disseram um sim, esse sim foi verdadeiro. Quanto aos sacerdotes e aos anciãos do povo, muitas vezes estavam dizendo sim, mas não faziam realmente aquilo que Deus lhes pedia. Não reconheceram João Batista como um grande profeta, por isso não buscaram o batismo de conversão e também não aceitavam Jesus como sendo o Filho de Deus vindo ao mundo para nos salvar. Meus caros irmãos e irmãs, o caminho da obediência é esse caminho da vida humana. Em meio às nossas contradições, às nossas dificuldades, os nossos limites, nós temos um parâmetro, um certame claro, que é a vida de Jesus e como ele nos ensinou como ser humano a praticar o bem e praticar a justiça. E esse é o caminho. Para nós, que somos cristãos, o nosso testemunho está garantido exatamente nesta prática. Ainda que sejamos todos pecadores, débeis, frágeis, limitados pela nossa condição humana, mas nós podemos sempre buscar dizer sim a Deus e ao seu projeto. E não apenas um sim de palavras, mas um sim de coração e um sim de atitudes. Louvado seja nosso Senhor Jesus Cristo. Permaneçamos sentados, vamos agora dar sequência ao batismo dessas crianças que foram apresentadas à comunidade.

Deus da vida e do amor, vós enviastes vosso Filho Jesus ao mundo para nos libertar do pecado e da morte. Afastai destas crianças todo o mal e ajudai-as a combater o bom combate, como templos vivos do Espírito Santo, manifestem as maravilhas do vosso amor. Por Cristo nosso Senhor. Amém.

0: Henry, o Senhor penetra em sua vida como esse óleo em seu peito.
1: Vem cá.
0: Ravi, o Senhor penetra em sua vida como esse óleo em seu peito. Vitória, o Senhor penetra em sua vida como esse óleo em seu peito. Pietro, o Senhor penetra em sua vida como esse óleo em seu peito. Arthur, o Senhor penetra em sua vida como esse óleo em seu peito. Conrado, o Senhor penetra em sua vida como esse óleo em seu peito.

Meus irmãos e minhas irmãs, sabemos que Deus quis servir-se da água para dar sua vida aos que creem. Unamos nossos corações, suplicando ao Senhor que derrame sua graça sobre os seus escolhidos. Ó Deus, pelos sinais visíveis dos sacramentos, realizai as maravilhas invisíveis. Ao longo da história da salvação, vós vos servistes da água para fazer-nos conhecer a graça do batismo. Já na origem do mundo, vosso Espírito pairava sobre as águas, para que elas concebessem a força de santificar. Nas águas do dilúvio, prefigurastes o nascimento da nova humanidade, de modo que a mesma água sepultasse os vícios e fizesse nascer a santidade. Concedestes aos filhos de Abraão atravessar o Mar Vermelho a pé enxuto, para que, livres da escravidão, prefigurassem o povo nascido na água do batismo. Vosso filho, ao ser batizado nas águas do Jordão, foi ungido pelo Espírito Santo. Pendente da cruz, do seu coração aberto pela lança, fez correr sangue e água. Após sua ressurreição, ordenou aos apóstolos: ide, fazei todos os povos discípulos meus, batizando-os em nome do Pai e do Filho e do Espírito Santo. Olhai agora, ó Pai, a vossa igreja e fazei brotar para ela a água do batismo. Que o Espírito Santo dê por esta água a graça de Cristo, a fim de que homem e mulher, criados à vossa imagem, sejam lavados da antiga culpa pelo batismo e renasçam pela água e pelo Espírito Santo para uma vida nova. Nós os pedimos, ó Pai, que por vosso Filho desça sobre esta água a força do Espírito Santo, e todos os que pelo batismo forem sepultados na morte com Cristo, ressuscitem com Ele para a vida, por Cristo nosso Senhor. Amém. Convido agora a comunidade de pé a professarmos juntos a nossa fé, dizendo: creio em Deus Pai Todo-Poderoso, Criador do céu e da terra, e em Jesus Cristo, seu único Filho, nosso Senhor, que foi concebido pelo poder do Espírito Santo, nasceu da Virgem Maria, padeceu sobre Pôncio Pilatos, foi crucificado, morto e sepultado, desceu à mansão dos mortos, ressuscitou ao terceiro dia, subiu aos céus, está sentada à direita de Deus Pai Todo-Poderoso, donde há de vir a julgar os vivos e os mortos. Creio no Espírito Santo, na Santa Igreja Católica, na comunhão dos santos, na remissão dos pecados, na ressurreição da carne, na vida eterna. Amém. Esta é a nossa fé, que da Igreja recebemos e sinceramente professamos, razão de nossa alegria em Cristo nosso Senhor. Amém. Pergunto agora aos pais e padrinhos: vocês querem que essas crianças sejam batizadas na mesma fé que nós acabamos de professar? Então, por favor, sentados, vou chamar cada criança pelo nome e compareça aqui junto com os pais e padrinhos para o batismo. Chamamos para o batismo Conrado de Assis Arruda Alves.

Henri Gabriel, eu te batizo em nome do Pai, do Filho e do Espírito Santo. Amém. Pode ser.

Chamamos para o batismo Ravi Luca de Jesus Alves. Chega a cabecinha bem pertinho. Ravi, eu te batizo em nome do Pai e do Filho

chega bem pertinho. Arthur, eu te batizo em nome do Pai e do Filho e do Espírito Santo. Amém.

0: Ó Pai, é vosso imutável amor que quereis derramar em nós. Para o acolher, nós vos pedimos, rezando, Senhor, escutai nossa prece.
1: Senhor, escutai nossa prece.
2: Para que a Igreja com zelo aponte vosso reino e motive a acolhê-lo principalmente os mais resistentes e afastados. Rezemos.
0: Senhor, escutai nossa prece.
2: Para que tenhamos sempre mais o mesmo sentimento que existe em vosso Filho e nosso irmão primogênito Jesus. Rezemos.
0: Senhor, escutai nossa prece.
2: Para que como vós sejamos piedade e retidão a reconduzir ao bom caminho de quem se acha extraviado. Rezemos.
0: Senhor, escutai a nossa prece. Por todas essas famílias que trouxeram seus filhos e filhas para o batismo, todas essas crianças, para que, agraciadas com o dom de Deus, o dom da fé, através do sacramento do batismo, possam sempre permanecer firmes e fiéis no seguimento de Jesus Cristo, rezemos. Senhor, escutai a nossa prece. Dai-nos, ó Pai, nos consumir em vossa vinha aqui na terra, para um dia estarmos em plena convivência convosco nos céus. Por Cristo nosso Senhor. Amém.

0: Oremos, irmãos e irmãs, para que este nosso sacrifício seja aceito por Deus Pai Todo-Poderoso.
1: Receba, Senhor, por tuas mãos esse sacrifício, para a glória do seu nome, para o nosso bem e de toda a Santa Igreja.
0: Concedei-nos, Deus de misericórdia, que vos agrade esta nossa oblação e que ela nos abra a fonte de toda bênção. Por Cristo nosso Senhor.
1: Amém.
0: Convido agora as crianças e adolescentes da IAM a virem aqui à frente, ficarem aqui em torno do altar, neste momento da consagração. Relembrar o dia que vocês fizeram a Eucaristia, né? Vamos lá, todo mundo junto aqui. Aqui atrás. Aqui, ó. Isso. Hoje Moisés preparou um santo bonito, especial para vocês. A gente vai cantar juntos. O Senhor esteja convosco.
1: Ele está no meio de nós.
0: Corações ao alto.
1: Nosso coração está em Deus.
0: Demos graças ao Senhor, nosso Deus.
1: É o nosso dever e é nossa salvação.
0: Na verdade, é digno e justo, é nosso dever e salvação, dar-vos graças sempre em todo lugar, Senhor Pai Santo, Deus Eterno e Todo-Poderoso, por Cristo Senhor nosso. Nascendo, Ele renovou a antiga condição humana, sofrendo a paixão, apagou nossos pecados, ressurgindo dos mortos, concedeu-nos a vida eterna, subindo a vós, ó Pai, abriu-nos as portas do céu. Por isso, com a multidão dos anjos e dos santos, entoamos o hino da vossa glória, cantando a uma só voz.

Na verdade, ó Pai, vós sois santo, ó Deus do universo, e tudo o que criastes proclama o vosso louvor, porque por Jesus Cristo, vosso Filho e Senhor nosso, e pela força do Espírito Santo, das vida e santidade a todas as coisas, e não cessais de reunir para vós um povo, que vos ofereça em toda parte, do nascer ao pôr do sol, um sacrifício perfeito. Por isso, ó Pai, nós o suplicamos, santificai pelo Espírito Santo as oferendas que vos apresentamos para serem consagradas, a fim de que se tornem o corpo e o sangue de vosso Filho, nosso Senhor Jesus Cristo, que nos mandou celebrar estes mistérios. Enviai o vosso Espírito Santo. Na noite em que ia ser entregue, Jesus tomou o pão, pronunciou a bênção de ação de graças, partiu e o deu a seus discípulos, dizendo: tomai todos e comei, isto é o meu corpo, que será entregue por vós.

Do mesmo modo, no fim da ceia, ele tomou o cálice em suas mãos, pronunciou a bênção de ação de graças e o deu a seus discípulos, dizendo: tomai todos e bebei. Este é o cálice do meu sangue, o sangue da nova e eterna aliança, que será derramado por vós e por todos para a remissão dos pecados. Fazei isto em memória de mim.

0: Mistério da fé. Anunciamos, Senhor, a vossa morte e proclamamos a vossa ressurreição.
1: Vinde, Senhor Jesus.
0: Celebrando agora, ó Pai, o memorial da paixão redentora do vosso Filho, da sua gloriosa ressurreição e ascensão ao céu.

0: santos, a Santíssima Virgem Maria, Mãe de Deus, São José, seu esposo, os vossos santos apóstolos e gloriosos mártires, e todos os santos que não cessam de interceder por nós na vossa presença.
1: Fazei de nós uma perfeita oferenda.
0: Nós o suplicamos, Senhor, que este sacrifício da nossa reconciliação estenda a paz e a salvação ao mundo inteiro. Confirmai na fé e na caridade a vossa Igreja que caminha neste mundo, com o vosso servo, o Papa Leão, nosso Bispo Geraldo, com os bispos do mundo inteiro, os presbíteros, os diáconos, os outros ministros e o povo por vós redimido. Atendei propício às preces desta família que reunistes em vossa presença. Reconduzi a vós, Pai de misericórdia, todos os vossos filhos e filhas dispersos pelo mundo inteiro.
1: Lembrai-vos, ó Pai, da vossa Igreja.
0: Acolhei com bondade no vosso reino os nossos irmãos e irmãs que partiram desta vida. Rezamos hoje com os familiares de José Carlos Rodrigues de Oliveira, que celebramos o sétimo dia, com os familiares de Marcos da Cunha Peixoto, Maurina Gomes, Jovecino Lopes, Amândia Maria de Souza, Ângela Francisco, Adelise Souza, Valdívio da Rocha, Eduardo de Quadros Faria, Orminda Fernandes, Marisol Fernandes, Maria Zuleide Figueiredo e de todos os que morreram na vossa amizade. Unidos a eles, esperamos também nós saciar-nos eternamente da vossa glória por Cristo Senhor nosso. Por ele dás ao mundo todo bem e toda graça. Por Cristo, com Cristo e em Cristo, a vós Deus Pai Todo-Poderoso, na unidade do Espírito Santo, toda honra e toda glória por todos os séculos dos séculos.
1: Amém.
0: Obedientes à palavra do Salvador e formados por seu divino ensinamento, ousamos dizer: Pai nosso, que estais nos céus, santificado seja o vosso nome. Venha a nós o vosso reino. Seja feita a vossa vontade, assim na terra como no céu. O pão nosso de cada dia nos dai hoje. Perdoai as nossas ofensas, assim como nós perdoamos a quem nos tem ofendido. E não nos deixeis cair em tentação, mas livrai-nos do mal. Amém. Livrai-nos de todos os males, ó Pai, e dai-nos hoje a vossa paz. Ajudados pela vossa misericórdia, sejamos sempre livres do pecado e protegidos de todos os perigos, enquanto aguardamos a feliz esperança e a vinda do nosso Salvador, Jesus Cristo. Vosso é o reino, o poder e a glória para sempre. Senhor Jesus Cristo, dissestes aos vossos apóstolos: eu vos deixo a paz, eu vos dou a minha paz. Não olheis os nossos pecados, mas a fé que anima a vossa Igreja. Dai-lhe, segundo o vosso desejo, a paz e a unidade, vós que sois Deus, com o Pai e o Espírito Santo. Amém. A paz do Senhor esteja sempre convosco. O amor de Cristo nos uniu. Irmãos e irmãs, saudemo-nos em Cristo Jesus.

Felizes os convidados para a ceia do Senhor, eis o Cordeiro de Deus, que tira o pecado do mundo. Senhor, eu não sou digno de que entreis em minha morada, mas dizei uma palavra e serei salvo.

Oremos, irmãos e irmãs. Fazei, Senhor, que este sacramento celeste renove inteiramente a nossa vida, para que, anunciando a morte de Cristo, possamos participar de sua herança gloriosa. Ele que vive e reina pelos séculos dos séculos. Amém. Amém. Podemos agora permanecer sentados. Alguns avisos da comunidade e logo após vamos completar, fazer os ritos complementares do batismo dessas crianças e encerrar a nossa celebração. Esta semana, no dia 1º, quinta-feira, festa de Santa Teresinha do Menino Jesus, nós teremos a missa festiva às 19 horas na Igreja do Bonfim. Será precedida por uma procissão que vai sair ao lado lá da escola. Como é que é aquela escola lá perto do parque de exposição? Como é que chama? Levi. Isso, vai sair ali na rua próxima ao Levi a procissão. E 19 horas a missa lá na Igreja do Bonfim. No dia 4, festa de São Francisco de Assis. Nós temos uma comunidade lá no setor Bonfim, que o padroeiro é São Francisco. No dia 2, vai ter uma missa lá no terreno onde será construída a futura igreja da comunidade. Nesse dia 2, a missa será às 19 horas. E quem quiser levar o seu pet, seu cachorro, seu gato, seu animal de estimação, a gente vai dar a bênção para os animais. E no domingo, atenção, domingo, dia 4, dia importantíssimo para o nosso país, eleições gerais. Nós teremos missa somente pela manhã. 8 horas da manhã terá a missa lá no Bonfim, também com a bênção para os animais, que é dia de São Francisco. E 10 horas da manhã, a missa aqui na Matriz. Teremos a missa também do sábado, às 6 horas da tarde, na Igreja São João Batista. Só não teremos missa à tarde, às 5 horas no São Judas e às 19 horas aqui na Igreja Matriz. No dia 10 e 11, nós vamos celebrar o 26º Cenáculo com Maria, com o tema "Com Minha Mãe, Voltem ao Cenáculo". Quem quiser encomendar a camiseta do 26º Cenáculo, pode procurar aqui na Livraria João Paulo II, ao lado da Secretaria Paroquial. No dia 8, teremos o Ofício da Saúde, com Nossa Senhora da Saúde e Padre Eustáquio. O ofício será dia 8, às 19 horas, aqui na Igreja São José do Timbiras. Vamos agora fazer os ritos complementares do batismo dessa criançada.

queridas crianças, o Espírito Santo as consagrou com óleo para que participem da missão do Cristo, sacerdote, profeta e rei, agora que vocês fazem parte do povo de Deus. Sigam os passos de Jesus e permaneçam nele para sempre. Amém. Vocês nasceram de novo e se revestiram do Cristo, por isso trazem a veste batismal. Que seus pais e padrinhos os ajudem, por sua palavra e exemplo, a conservar a dignidade de filhos e filhas de Deus até a vida eterna. Amém. Convido agora os padrinhos a virem aqui e acender a vela batismal no círio pascal e depois podem se aproximar dos seus afiliados.

recebam a luz de Cristo. Queridas crianças, vocês foram iluminadas por Cristo para se tornarem luz do mundo. Com a ajuda de seus pais e padrinhos, caminhem como filhos e filhas da luz. Amém. Agora, vamos nos aproximar aqui com as crianças da imagem de Nossa Senhora da Conceição. Se tiver padrinho ou madrinha de consagração, pode vir neste momento para fazermos a consagração dessas crianças a Maria, Mãe de Jesus e Nossa Mãe.

0: Neste dia em que estas crianças entram na igreja pelo santo batismo, vamos confiá-las à especial proteção de Maria, Mãe de Deus e dos discípulos de Jesus. Maria, Mãe de Jesus, companheira de nossa caminhada, sempre fiel ao projeto do Pai, a vós confiamos estas crianças, conduzidas pelo Espírito, sejam fiéis ao Evangelho, cresçam em sabedoria, idade e graça, na igreja e diante de Deus. Amém. Ave Maria, cheia de graça, o Senhor é convosco, bendita sois vós entre as mulheres, bendito é o fruto do vosso ventre, Jesus. Santa Maria, Mãe de Deus, rogai por nós, pecadores, agora e na hora de nossa morte. Nossa Senhora da Conceição, rogai por nós. Pode apagar as velas. As crianças e adolescentes da infância missionária, hoje à tarde, terão uma gincana, né? Isso, tem até sorvete. Eu também vou lá para tomar o sorvete. Como é que faz para participar da infância e da adolescência missionária? Tem que fazer Enem, pré-vestibular, o que mais? Isso, só ter feito a primeira Eucaristia, faz a inscrição na Secretaria Paroquial. Os encontros geralmente acontecem nos sábados à tarde, lá na sede da comunidade São João Batista. O Senhor esteja convosco.
1: Ele está no meio de nós.
0: Desça sobre todos nós, as nossas famílias, as nossas casas, a bênção de Deus, Ele que é Pai, Filho e Espírito Santo.
2: Amém. Amém.
0: Glorifiquemos o Senhor com nossa vida, vamos em paz. Bom domingo, boa semana e que o Senhor sempre nos acompanhe.
2: Graças a Deus.
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7: Oriente 11:35, já estamos de volta.
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7: Muito bem, senhoras e senhores, essa é a sua ZYX532 Oriente FM 98,3. 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Faltando agora 19 para o meio-dia. Tamo juntos aqui, vamos. Vamos lá. Já reta final da minha participação aqui no nosso Bom Dia Oriente, na participação musical, porque o Dr. Luiz Vina já tá quase ali no jeito, já com o programa Saúde e Bem-Estar. Então, enquanto isso, vamos mandando alô pra galera, vamos lá mandar alô pra galera, porque Dona Maria do São Pedrão está com a gente na comunidade do São Pedro. Obrigado, Dona Maria, um beijo pra senhora, bom apetite pra todo mundo aí, todos os amigos da comunidade de São Pedro, toda essa família maravilhosa. Minha querida amiga Marina, em Cachoeira de Pajú, um ótimo domingo, Marina, abraço pra você, minha querida. Pra Auredino, também pros seus pais Alfim, Dona Maria de Lourdes, todos da família, que Deus os abençoe grandemente, os amigos de Cachoeira de Pajú. Então, toma ali, Dona Maria, no São Pedro, em Cachoeira. Minha amiga Marina também, em Cachoeira de Pajú. Minha querida Marlene, da Cabeceira da Forquilha. Papai do céu, abençoe sua vida grandemente. Mais Cachoeira de Pajú, que eu quero abraçar aqui especialmente nossa grande amiga Flávia Lacerda de Cachoeira. Ô, minha amiga Flávia, um abraço pra você, menina. Ex-aluna aí do curso de comunicação e oratória de alto impacto da nossa amiga Cássia Rodrigues. Já pegou almoço em família, né, Flávia? Tá aí conosco, Deus abençoe, obrigado pela companhia, por estar conosco, que é a semana abençoada para todos nós, minha amiga. Aproveitando e abraçando seus irmãos que são gêmeos, o Eumânio e o Elmar. Oi, Elmânio, aquele abraço, Elmar, obrigado pela companhia. Também as filhas Lara Kelly e Melissa. E ainda o irmão Fábio em Divisópolis, com sua filha Clarice e a esposa Jaqueline. Que Deus abençoe todos vocês grandemente, tá bom? Dona Antônia, Dona Sagi, um abraço para a senhora, Dona Antônia. Todos, Dona Sagi, muito obrigado pela companhia. Deixa eu abraçar também aqui nosso amigo Lício da Fazenda Brejos. Abraço, querido Lício. Meu amigo Adelando Lopes, abraço, Lopes, obrigado pela companhia. Então vamos fazer o que? Ah, é? Vamos colocar a música enquanto já começa o programa Saúde e Bem-Estar. Vamos lá, agora sim.
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1: Muito bem, meus amigos, agora sim, tá tudo certo. Então vamos, doutor Luiz Viana, vamos com o programa Saúde e Bem-Estar. Vamos lá.
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1: Olá, amigos ouvintes da Oriente FM, está começando mais um programa Saúde e Bem-Estar. Dr. Luiz Viana vem todos os meses trazer dicas e orientações para que a gente possa viver de forma mais saudável. Estamos aqui concluindo o mês de setembro e em setembro tem aí o Setembro Amarelo, a campanha conhecida por muitos, né? E para começar já o programa pegando o bom dia, doutor Luiz Viana, eu já faço a pergunta: o que é o Setembro Amarelo? Bom dia, doutor!
3: Bom dia, Darlan. Bom dia, amigos da Rede Oriente FM. É com muita satisfação e alegria que estou aqui mais uma vez falando, né, de um tema tão importante que é o Setembro Amarelo. Darlan, o Setembro Amarelo, ele é uma campanha de conscientização sobre saúde mental, prevenção do suicídio e valorização da vida. Importante para lembrarmos que saúde não é somente cuidar do corpo, né? Nós falamos aqui muitas vezes, né, de hipertensão, de diabetes, de colesterol alto, que é muito importante. Mas cuidar da mente é uma das pautas mais importantes que temos para se tratar hoje. Nós precisamos cuidar também das nossas emoções, dos nossos pensamentos e principalmente da saúde mental. Então esse cuidado ele não deve acontecer somente agora no mês de setembro, né? Precisamos falar sobre saúde mental durante todo o ano.
1: Ô doutor, e por que é tão importante falar sobre esse assunto?
3: Sim, porque muitas pessoas eles enfrentam o sofrimento emocional em silêncio. Porque, às vezes, quando a pessoa está com a pressão alta, ela vai lá, consulta, é medicada. Às vezes, quando está com uma dor ali de joelho, uma dor abdominal, ela vai lá. E quando se fala em saúde mental, em sofrimento mental, as pessoas ainda têm um estigma em falar sobre isso. Né? Às vezes, convivemos diariamente com alguém que está passando por uma situação muito difícil e nem percebemos. Pode ser um familiar, um amigo, um colega de trabalho ou um vizinho. Muitas vezes a pessoa ela não consegue pedir ajuda. Por isso, conversar sobre saúde mental de maneira responsável, tranquila, pode abrir uma porta para que ela fale sobre o que está sentindo e procure ajuda.
1: Doutor Luiz, ainda existe um certo receio de perguntar, falar sobre os assuntos, tanto saúde mental, questão do suicídio. Mas a pessoa pensa que o fato de falar, ela pode estar alimentando uma ideia de realizar isso. Como é que funciona a atualidade? O que é que deve, o que é que não deve, o que é importante, o que é que não é?
3: Exatamente, excelente pergunta, Darlan. Falar ainda sobre suicídio, saúde mental, é uma coisa que as pessoas ficam com muito receio. Mas perguntar de maneira responsável e acolhedora não significa incentivar ou instigar, né? Se percebermos que alguém está sofrendo, nós podemos conversar de maneira tranquila. Então, uma simples pergunta já dá uma abertura ali para a pessoa. Então, você está bem? Quer conversar sobre o que está acontecendo? E quando houver uma preocupação maior, nós podemos perguntar diretamente. Aquela pessoa que está ali mais com isolamento, com humor deprimido, com anedonia, fadiga, não quer sair de casa, e você vê que ela está um pouco mais calada, você pode perguntar se está acontecendo alguma coisa, quer te ajudar, você tem pensado em se machucar, pode perguntar isso abertamente, você tem pensado que não vale mais a pena viver. Essas são perguntas que podem permitir que aquela pessoa que está sofrendo em silêncio, ela consiga falar, uma abertura para um sinal de alerta ali para procurar ajuda.
1: E quem sabe já falando, né, doutor, já até aceite aí a procura da ajuda, porque às vezes o silêncio vai só prejudicando, a pessoa fica ali guardada para ela mesma, às vezes até na expectativa de que melhore, mas dificilmente só tende a piorar, né, doutor?
3: E dificilmente essa pessoa, ela se não... As pessoas que estiver ao redor não identificar e não ir lá perguntar, às vezes ela até quer falar, mas ela está procurando uma abertura.
1: Agora, doutor Luiz, eu gostaria que o senhor falasse para a gente os sinais, doutor. Quais sinais a família, os amigos podem estar observando no dia a dia?
3: Bom, não existe um único sinal que determina que uma pessoa tentará o suicídio. Mas algumas mudanças merecem atenção, principalmente quando aparecem juntas ou representam uma mudança importante no comportamento habitual da pessoa. Por exemplo, isolamento social, aquela pessoa ali que ficava entre os amigos, ficava ali na reunião de família, ela começa a se isolar. Aquela pessoa que tem uma tristeza persistente, sinais ali de desesperanças, perda do interesse pelas atividades que antes davam prazer. Às vezes a pessoa gostava muito de ler jornal, de jogar futebol, de fazer ali um crochê, alguma coisa. E de repente, aquela pessoa ali não está fazendo mais aquelas atividades. Alterações importantes no sono ou no apetite. A pessoa se isola, acaba que não quer se alimentar. Ou muitas pessoas descontam, né, no aumento do consumo ali de cigarro, de álcool ou até de outras drogas. Despedidas inesperadas, né? Então algumas falas, né, que a pessoa não... Ah, você não vai mais me encontrar aqui. Algumas coisas que... Ah, eu vou viajar e não vou voltar mais. Comentários frequentes, né, sobre mortes. Sensação de ser um peso para outras pessoas. E devemos prestar muita atenção em frases como assim: eu queria desaparecer. Não aguento mais. Minha vida não tem mais sentido. Eu sou um peso para minha família. Seria melhor se eu não estivesse aqui. Essas são falas que não devem ser tratadas como brincadeiras ou simplesmente ignoradas.
1: Ô doutor, dentro disso que o senhor está comentando, de repente a gente lidar com essa situação, justamente um desses exemplos, até mesmo quando a pessoa é direto com a gente e fala: ah, eu não quero mais viver. Aí a pergunta que eu faço, doutor, eu, por exemplo, que estou diante dessa situação, o que que eu devo fazer se alguém, se eu escuto alguém falar isso, que não quer mais viver, ou esses outros sinais que o senhor está falando? O que que eu posso fazer para ajudar nesse sentido?
3: É uma pergunta excelente, Darlan. A primeira coisa é levar a sério e ouvir. Né? Muitas pessoas falam: ah, isso aí vai passar. Nossa, essa pessoa aí está desesperada, não sabe o que falar. Não, primeiro tem que levar a sério, ouvir sem julgamento, sem discutir, sem tentar diminuir o sofrimento daquela pessoa. O que aquela pessoa está falando ali tem que levar em consideração. Devemos evitar frases, né? Muitas vezes a pessoa fala: ah, isso aí é frescura. Tudo você reclama e tudo não tá bom para você. Tem gente em situação muito pior e não tá assim da forma que você tá falando. Isso é falta de força de vontade de viver. Essas frases podem fazer com que a pessoa se feche ainda mais. Então, o que deve fazer, como você me perguntou, é falar: olha, eu estou aqui com você, eu entendo o que você está falando, eu entendo o seu sofrimento, isso vai passar, eu estou aqui junto com você, vamos procurar ajuda juntos. E se você identificar que há um risco imediato, alguma intenção, ou se a pessoa abrir para você falar que está com algum planejamento de se machucar, de fazer algo contra si, essa pessoa não deve ficar sozinha. Devemos buscar atendimento de urgência e, quando for possível, fazer até com segurança. Reduzir o acesso ali, né, que a pessoa tem, faca, corda, que pode ser utilizado para uma tentativa, deve ser tratada ali de forma primordial, prioridade.
1: Ô doutor, e como e onde a gente pode estar encontrando a ajuda de um profissional, por exemplo?
3: Existem diferentes portas de entrada. A pessoa ela pode procurar, né, o familiar, o amigo, e ir na porta de entrada, que é a unidade básica de saúde, né, o posto de saúde da família, conversar com a equipe. Dependendo de cada situação, pode ser necessário um acompanhamento médico ali na própria unidade, pode ser referenciado para um atendimento multiprofissional, como psicólogo, psiquiatra e outros profissionais da rede de atenção psicossocial. E existe também um serviço muito importante que nós precisamos divulgar aqui, que é o CVV.
1: O CVV. Fala pra gente o que que é, doutor, e como funciona.
3: Bom, o CVV significa Centro de Valorização da Vida. É um serviço de apoio emocional para pessoas que estão passando por momentos de angústia, solidão, tristeza, sofrimento emocional e sentem necessidade de conversar com alguém, porque às vezes a pessoa está ali e não tem acesso a um final de semana, ou ela está ali com receio. Então tem esse número. O principal canal desse Centro de Valorização da Vida é o 188. A ligação é gratuita, a pessoa pega o celular, pode ser feita de qualquer lugar do Brasil O atendimento funciona 24 horas por dia, então pode ser na madrugada e todos os dias. E do outro lado, existem voluntários preparados para ouvir de maneira acolhedora, sigilosa e sem julgamentos. É uma informação importante, a pessoa não precisa necessariamente estar pensando em suicídio. Então a pessoa está ali já triste, já está ali com sintomas de depressão e que não quer sair mais de casa, ela pode ligar. Está angustiada, né? Ela sente sozinha, simplesmente para conversar, o CVV ele oferece essa escuta. Mas precisamos, Darlan, deixar uma diferença muito clara. O CVV ele oferece um apoio emocional, mas não substitui o acompanhamento médico, ou psicólogo, ou psiquiatra. Ele não é um serviço de emergência, ele é um serviço de apoio. E se existir risco ali imediato, né, de tentativa contra a própria vida, ou de a pessoa se machucar, aí já muda. Nós temos que acionar o SAMU, né, que é 192.
1: Muito bem, 188, né, doutor, o contato, não é isso?
3: É, 188, né, o Centro de Valorização da Vida, que a gente vai ter um apoio emocional e alguém para conversar. E quando for um risco imediato, é 192, né, que é o SAMU, em situações de urgência e emergência.
1: Agora, doutor, há uma dúvida que ainda é comum, né, às vezes para algumas pessoas acha que não é, mas para outras ainda é, em relação à depressão. A depressão, ela tem tratamento, doutor?
3: Tem tratamento. É, a depressão ela é uma condição de saúde que ela não deve ser confundida simplesmente com tristeza, preguiça, falta de vontade. Tem que muitas vezes a pessoa se isola lá e tem todos esses sintomas. Ela não pode ser confundida. E o tratamento, Darlan, ela deve ser individualizado. Esse tratamento para aquela pessoa pode envolver psicoterapia, que é com psicólogo, mais medicamentos. E esses medicamentos, quando indicados, eles têm uma finalidade de melhorar, né, esses sintomas, eles agem nos neurotransmissores que ajudam muito nesses sintomas, mas a pessoa também precisa, né, estar com apoio para mudanças de rotina, né, fazer atividade física, melhorar a alimentação. Tudo isso ele fortalece o acompanhamento dos profissionais de saúde e melhora o êxito do sucesso do tratamento. O mais importante é não deixar a pessoa sofrendo sozinha e buscar a avaliação adequada.
1: Agora eu gostaria que o senhor falasse mais uma vez, doutor, assim, em relação à importância da família, o papel da família e dos amigos nessas situações.
3: É importantíssimo. A família e os amigos, eles têm um papel assim, fundamental. Nem sempre precisamos ter a resposta perfeita, né? Muitas vezes a pessoa primeiro precisa encontrar alguém disposto a ouvir. Esse é o primeiro passo. A família e os amigos, né, que estejam presentes, perguntam como que aquela pessoa está, escutar, né, sem julgamento. Quando necessário, precisar procurar o atendimento mais próximo e continua sempre próximo ali daquela pessoa durante o tratamento. Nunca abandone, nunca solte a mão. Uma frase simples, né, como "estou aqui com você", "conte aqui comigo". Essas frases podem ter um significado enorme para aquela pessoa que está sofrendo.
1: Muito bem, doutor Luiz Viana, amigos ouvintes da Oriente, estamos caminhando para a reta final do programa Saúde e Bem-Estar. Agora eu gostaria que o doutor Luiz Viana falasse para quem está nos ouvindo nesse momento, mais uma vez, e está passando por um momento muito difícil. Qual mensagem, doutor, o senhor deixaria para essa pessoa? Estou falando com você que está passando por essa tristeza profunda ou esse início de tristeza, não importa. A tristeza, nem que seja no início, onde quer que seja, a tristeza não pode ser normalizada e tem que ser tratada, tem que ser cuidada. Deixa uma mensagem para essa pessoa que está ouvindo o senhor nesse momento, doutor Luiz.
3: Eu diria que para você que está nos ouvindo agora, que não enfrente esse sofrimento sozinho. Converse com alguém em que você confia, procure sua unidade básica de saúde, procure ali ajuda profissional. Se nesse momento você estiver passando por esses momentos, ligue, né, para o 188, que é o Centro de Valorização da Vida, conversa com os psicólogos e diante de uma situação de risco imediato, é necessário ligar para o 192. E que todos nós, né, não estamos imunes a esse tipo de patologia, de saúde mental, de depressão, né? O mundo que nós estamos vivendo hoje está bem complicado. E quando estamos vivendo um período de sofrimento muito intenso, nós podemos ter dificuldade de enxergar uma saída. Por isso é tão importante dividir esse sofrimento, permitir que outras pessoas nos ajudem. E pedir ajuda não é fraqueza, é uma forma de cuidado.
1: E qual a mensagem fica deste Setembro Amarelo, dessa campanha tão importante, doutor Luiz?
3: A mensagem é que nós possamos olhar um pouco mais para as pessoas que estão ao nosso redor, né? Perguntar mais, conversar mais. O mundo que a gente vive hoje, nessa era digital, né? Então as pessoas às vezes estão próximo da gente e a gente não conversa. Então é perguntar como você está de verdade, é escutar a resposta do outro. E nós não precisamos esperar alguém chegar ao limite para oferecer ajuda. Saúde mental também é saúde. É tudo que a gente vem falando aqui durante o ano. Onde existe sofrimento, precisa existir acolhimento. Ouvir, cuidar e buscar ajuda pode salvar vidas. E que a mensagem do Setembro Amarelo continue durante todo o ano. Falar, ouvir, acolher e cuidar.
1: Muito bem, senhoras e senhores, quero agradecer ao doutor Luiz Viana e até o próximo programa Saúde e Bem-Estar. Um abraço, doutor.
3: Abraço, Darlan. Fiquem com Deus.
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1: Muito bem, senhoras e senhores, é isso. Saúde sempre em primeiro lugar, informação. Agradecendo ao Dr. Luiz Vieira mais uma vez, parceria do Centro Médico Bem-Estar. Bom, eu tô ficando por aqui, tô voltando, se Deus quiser, amanhã, ainda no programa mais curto, minha participação, de 10 às 11 aqui, durante o programa do Padre Dalva Zotti, inclusive aqui nos pedidos de orações, e de 11 ao meio-dia com a segunda parte do Dia Oriente. Lembrando que a partir do dia 2 de outubro as nossas programações já normalizam aí o nosso tempo dos programas um pouco maior, como de costume, tá bom? Obrigado pelo seu carinho, pelo seu prestígio. Um excelente domingo, uma semana maravilhosa com a proteção divina. A todos vocês, gratidão sempre. Se cuidem, fui e até amanhã, se Deus quiser.

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2: Meio-dia e 4 minutos.
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2: Meio-dia e 9 minutos.
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0: deve ser esta do mundo.
1: Que coisa linda.
2: 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Meio-dia e 18 minutos.

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2: Meio-dia e 25 minutos.
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9: Meio-dia e 30 minutos.
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3: Meio-dia e 46 minutos.
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10: Thalita, estão dizendo por aí que a gente...

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1: Tu é diferente.
0: Tu entrou na vibe do Kadesh.
1: Tu é doido, a vibe do Kadesh tem que respeitar. Levanta a mãozinha e dá um grito aí.
0: Alô, Brasília, faz barulho, Natanzinho Lima.

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1: 1:05.
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1: 1:22.
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1: 1:40.
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1: 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Existe uma teoria que se chama 90-10, onde uma pessoa tem 90% daquilo que você procura em alguém. Só que você foca naqueles 10% que falta. Aí você sai pra rua, se aventura, e realmente você encontra aqueles 10%, mas não se deu conta que perdeu os 90%.

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1: 2 horas. 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

0: Mário Fernandes, uma salva de palmas.
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2: 2 horas e 15 minutos.

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1: 2:20.
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6: 22 PM.
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1: 2:40.
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1: 15 horas.
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Sintonia. 3 horas e 14 minutos.

0: 15h20.
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2: 6 horas e 30 minutos.

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1: 15 horas e 39 minutos.
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7: 22PM.
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1: 16 horas.
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0: A Oriente FM informa a hora certa. Oriente FM. 16:20.
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2: 16:32.
3: Vocês precisam admitir alguma coisa.

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1: 16 horas e 39 minutos.
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2: 16 horas e 49 minutos.
3: Vicente Fernandes. Essa é pra tocar no coração de vocês, hein?

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1: 17 horas.
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1: Matias Damásio, Natanzinho.

0: 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Oriente FM. 17 horas e 19 minutos.
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4: 17:22.
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1: Ei, BH, canta essa moda linda comigo assim, ó.

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1: 17 horas e 28 minutos.

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1: 17:38.
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0: 18 horas.
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2: O anjo do Senhor anunciou a Maria, e ela concebeu do Espírito Santo. Ave Maria, cheia de graça, o Senhor é convosco. Bendita sois vós entre as mulheres, e bendito é o fruto do vosso ventre, Jesus. Santa Maria, Mãe de Deus, rogai por nós, pecadores, agora e na hora de nossa morte. Amém. Rogai por nós, Santa Mãe de Deus, para que sejamos dignos das promessas de Cristo. Oremos. Infundi, Senhor, como vos pedimos, a vossa graça em nossas almas, para que nós, que pela anunciação do anjo, vimos ao conhecimento da encarnação de Jesus Cristo, vosso Filho, por sua paixão e morte, sejamos conduzidos à glória da ressurreição, pelo mesmo Cristo, Senhor nosso. Amém.
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3: Pai, hoje eu não vim pedir riqueza, não vim pedir que a estrada seja fácil. Eu só vim pedir que o Senhor não solte minha mão. E Maria, mãe que conheceu a alegria e também conheceu a dor, leve esta oração até Jesus.

cheia de graça. O Senhor é contigo, eu sei. Bendita és entre todas as mulheres, bendito é o fruto que carregaste, o Rei.

Pai nosso, perdoa as minhas ofensas, as que o mundo viu, e aquelas que somente o Senhor conhece. Ajuda-me a perdoar quem deixou marcas em mim. Não me deixa cair em tentação. Livra minha família do mal. Livra meus filhos. Livra minha casa. E quando minhas palavras terminarem, que Maria continue rezando comigo.

0: que estas duas orações caminhem comigo.
1: Pai Nosso,
0: escuta esta oração. Ave Maria, segura minha mão. Pai Nosso que estás no céu,
2: Ave Maria,
0: cheia de graça, quando eu não souber mais orar, que estas palavras falem por mim. Amém. Amém.
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5: 18 horas e 11 minutos.
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1: 18 horas e 24 minutos.
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1: 18:36.
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1: 18:43.
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11: Oriente FM. 7:05.
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2: 7:10.
3: Isso é uma canção que fala a verdade, somente a verdade. E se você parar pra ouvir, eu tenho certeza que você vai se identificar.
4: É mais uma do LP.
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1: 7 horas e 46 minutos.

0: 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Oriente FM. 20 horas.
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0: 20:12.
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1: 20 horas e 20 minutos.
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1: 20 horas e 41 minutos.
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0: Zé Henrique Gabriel, Maria Tavares.
1: 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Oriente Hits. 20 horas e 53 minutos.
2: Natanzinho Lima,
3: Thiago Carvalho.
2: Papai, esqueça, viu?

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1: 21 horas.
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